teus braços e diga comigo: Deus, o teu livro de Ezequiel conta que Ezequiel teve uma visão de um rio que saía do templo e que começava pequeno e que com o tempo se tornou tão grande e tão forte que levava tudo com ele e que era impossível de lutar contra ele. Eu creio, Jesus, que o teu Espírito Santo é como um rio forte, mas que na minha vida e na vida de muitos começa pequeno, mas vai ganhando espaço até que se torna tão forte que ninguém mais segura. Põe a mão no teu coração e diga comigo: Deus, eu não vou mais segurar. Pode fazer o que quiser. Eu estou solto neste rio, porque eu tenho confiança neste rio.

Deixa o Espírito Santo profetizar por você agora. Deixa Ele profetizar em você agora. Seja a fonte.

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2: Agora as previsões para Áries, Touro e Gêmeos. Signo de Áries.
3: Nascidos entre 21 de março a 20 de abril.
4: Áries. Hoje é dia de curtir os amigos. Pequenos prazeres estão a caminho com a sua turma, só sem se arriscar demais, ok? O coração pede segurança. No amor, mantenha a calmaria e olhe com carinho para quem você gosta. Na escola, fique atento às lições e não tenha medo de pedir ajuda.
2: Signo de Touro.
3: Nascidos entre 21 de abril a 21 de maio.
4: Touro, o céu aponta um dia pé quente para se dedicar aos deveres de casa. Tem tudo para ser divertido, ok? No amor, com Lua e Júpiter favoráveis, as coisas têm chance de rolar bem no romance. Tenha paciência, tudo a seu tempo.
2: Signo de Gêmeos.
3: Nascidos entre 22 de maio a 21 de junho.
4: Gêmeos. O céu indica que você tem tudo para detonar nos estudos com ideias arrojadas. O desafio é equilibrar essa vontade de inovar com o que o ambiente permite. No amor, o astral favorece um relacionamento mais firme. Encare os problemas de frente para fortalecer o vínculo com o crush.
2: Já voltamos com as previsões.
4: Um relacionamento mais firme. Encare os problemas de frente para fortalecer o vínculo com o crush.

0: de se jogar e valorizar os sentimentos. Viver as emoções pode dar muito mais sentido ao relacionamento.
1: Signo de Leão.
2: Nascidos entre 23 de julho a 22 de agosto.
0: Leão, a interação entre Lua e Júpiter estimula a dedicação aos sonhos pessoais e talentos nos estudos. Invista na discrição para preservar sua individualidade. No amor, há chance de uma fase mais positiva e inspiradora com o crush. Com as amigas, aproveite para fortalecer os laços.
1: Signo de Virgem.
2: Nascidos entre 23 de agosto a 22 de setembro.
0: Virgem, o movimento planetário aponta uma virada de jogo. Desafios podem te tirar da zona de conforto e motivar decisões importantes. Avalie a situação sem focar nas frustrações. No amor, invista nos sentimentos de verdade e evite desconfianças. O relacionamento pode ganhar um up incrível.
1: Já já voltamos com as previsões para Libra, Escorpião e Sagitário.
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1: Agora, as previsões para Libra, Escorpião e Sagitário. Signo de Libra.
2: Nascidos entre 23 de setembro a 23 de outubro.
0: Libra, a quarta será movimentada. Lua e Júpiter favorecem cooperação e companheirismo nas amizades, mas avalie os riscos antes de entrar de cabeça em projetos. No amor, observe como você e o crush se tratam no dia a dia. Pode revelar muito sobre os sentimentos de vocês. Nos estudos, clima ótimo para trabalhos em grupo.
1: Signo de Escorpião.
2: Nascidos entre 24 de outubro a 22 de novembro.
0: Escorpião, o movimento planetário aponta renovação nas perspectivas de estudos. Início de projetos com muitas chances de desenvolvimento. Só evite aventuras arriscadas, ok? No amor, dedique carinho ao crush. A chance de fortalecer ainda mais esse laço.
1: Signo de Sagitário.
2: Nascidos entre 23 de novembro a 22 de dezembro.
0: Sagitário, o céu aponta uma boa conexão com o coletivo. Ótima hora para valorizar os ideais, mas sem arrumar treta, tá? No romance, dedique-se a quem você gosta com objetividade. Nada de passar a mão na cabeça.
1: Já já voltamos com as previsões para Capricórnio, Aquário e Peixes.
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1: Agora, as previsões para Capricórnio, Aquário e Peixes. Signo de Capricórnio.
2: Nascidos entre 22 de dezembro a 20 de janeiro.
0: Capricórnio, o dia favorece o fortalecimento das amizades. Mantenha o círculo de confiança pertinho. Com o crush, há chance de se entenderem ainda melhor. Só sem se expor demais e cuidado com os gastos, combinado? Nos estudos, paciência e dê o seu melhor.
1: Signo de Aquários.
2: Nascidos entre 21 de janeiro a 20 de fevereiro.
0: Aquário, hoje é ótimo para conectar com os amigos e planejar, mas mantenha a cabeça no lugar, tá? No amor, você está com tudo para resolver aquele probleminha com o crush. Só não esqueça dos estudos. Fique de olho nas matérias, especialmente as que envolvem muitas novidades.
1: Signo de Peixes.
2: Nascidos entre 21 de fevereiro a 20 de março.
0: Peixes! A quarta vem cheia de ideias diferentes que prometem agitar a rotina escolar. Lua e Júpiter trazem diversão para os estudos. Atenção com a grana e cuide da saúde, que estão num aspecto desafiador com Plutão.
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4: Quarta-feira, 15 de julho de 2026, está entrando no ar mais uma edição do nosso Repórter Destaque. Eu sou Kleber Salles e a partir de agora você vai ficar muito bem informado com as notícias do Brasil e do mundo, os destaques da nossa redação de jornalismo agora para você. Brasil e França anunciaram a suspensão da exigência de visto para a entrada de brasileiros na Guiana Francesa a partir de 31 de julho. O acordo foi firmado durante reunião no Itamaraty entre os chanceleres Mauro Vieira e Jean-Noël Barrot e integra um plano de cooperação bilateral voltado principalmente para o reforço da segurança na fronteira entre os dois territórios. Segundo o governo brasileiro, a medida deve facilitar a circulação de pessoas, estimular o desenvolvimento regional e contribuir no combate ao crime organizado na região. Além

0: Além da isenção de vistos, os dois países também discutiram parcerias em áreas como defesa, energia, inovação e tecnologia, reforçando a aproximação estratégica entre Brasil e França. Eu sou Kleber Salles e volto daqui a pouco com mais informações. Continue ligado.
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0: Pesquisadores da Fiocruz anunciaram um avanço importante no desenvolvimento de uma vacina mais completa contra a malária. O estudo publicado na revista Nature identificou novos fragmentos de proteínas do parasita Plasmodium, que pode servir como alvo para um imunizante capaz de atuar em diferentes espécies do agente causador em várias fases da infecção. A pesquisa também revelou o papel dos linfócitos TCD8+, células do sistema imunológico capazes de destruir células infectadas como peça-chave na resposta contra a doença. Os testes mostraram reação imunológica em humanos e animais infectados, com indícios de proteção em modelos experimentais. Apesar dos resultados promissores, os cientistas destacam que ainda serão necessárias novas etapas de validação e testes clínicos até uma possível aplicação em larga escala. Eu sou Kleber Salles e volto daqui a pouco com novas informações no seu rádio. Fique ligado.
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0: No Brasil, em 2025, o acesso à educação infantil registrou avanço, com 43,3% das crianças de 0 a 3 anos em creches, o maior percentual da série histórica, o que representa cerca de 4,5 milhões de crianças. Já na pré-escola, o atendimento às crianças de 4 e 5 anos chegou a 96,1%, se aproximando da universalização, segundo dados da PNAD contínua do IBGE, analisados por entidades como o Todos pela Educação. Apesar da evolução, o levantamento aponta que ainda existem desigualdades regionais, raciais e socioeconômicas no acesso às vagas, especialmente na faixa de 0 a 3 anos, além de déficit de creches em várias regiões. Especialistas destacam que, embora a maioria das crianças esteja fora da escola por opção das famílias, ainda há mais de 1,7 milhão de crianças sem vaga por falta de estrutura ou acesso, reforçando a necessidade de expansão e melhoria da oferta na educação infantil. Termina aqui mais uma edição do nosso Repórter Destaque. Com a apresentação e a produção de Kleber Salles, o Repórter Destaque volta amanhã no seu rádio. Um grande abraço para você e até lá.
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levanta teus braços e diga comigo: Deus, o teu livro de Ezequiel conta que Ezequiel teve uma visão de um rio que saía do templo e que começava pequeno e que com o tempo se tornou tão grande e tão forte que levava tudo com ele e que era impossível de lutar contra ele. Eu creio, Jesus, que o teu Espírito Santo é como um rio forte, mas que na minha vida e na vida de muitos começa pequeno, mas vai ganhando espaço até que se torna tão forte que ninguém mais segura. Põe a mão no teu coração e diga comigo: Deus, eu não vou mais segurar. Pode fazer o que quiser. Eu estou solto neste rio, porque eu tenho confiança neste rio.

Deixa o Espírito Santo profetizar por você agora. Deixa Ele profetizar em você agora. Seja a fonte.

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2: Agora as previsões para Áries, Touro e Gêmeos. Signo de Áries.
3: Nascidos entre 21 de março a 20 de abril.
4: Áries, hoje é dia de curtir os amigos. Pequenos prazeres estão a caminho com a sua turma, só sem se arriscar demais, ok? O coração pede segurança. No amor, mantenha a calmaria e olhe com carinho para quem você gosta. Na escola, fique atento às lições e não tenha medo de pedir ajuda.
2: Signo de Touro.
3: Nascidos entre 21 de abril a 21 de maio.
4: Touro, o céu aponta um dia pé quente para se dedicar aos deveres de casa. Tem tudo para ser divertido, ok? No amor, com Lua e Júpiter favoráveis, as coisas têm chance de rolar bem no romance. Tenha paciência, tudo a seu tempo.
2: Signo de Gêmeos.
3: Nascidos entre 22 de maio a 21 de junho.
4: Gêmeos. O céu indica que você tem tudo para detonar nos estudos com ideias arrojadas. O desafio é equilibrar essa vontade de inovar com o que o ambiente permite. No amor, o astral favorece um relacionamento mais firme. Encare os problemas de frente para fortalecer o vínculo com o crush.
2: Já já voltamos com as previsões para Câncer, Leão e Virgem.
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1: Confira seu signo.
2: Agora, as previsões para Câncer, Leão e Virgem. Signo de Câncer.
3: Nascidos entre 22 de junho a 22 de julho.
4: Câncer, a quarta promete energia para encarar os desafios financeiros. Uma chance de mexer na grana rende mais. Só cuidado para não gastar demais. No amor, é dia de se jogar e valorizar os sentimentos. Viver as emoções pode dar muito mais sentido ao relacionamento.
2: Signo de Leão.
3: Nascidos entre 23 de julho a 22 de agosto.
4: Leão, a interação entre Lua e Júpiter estimula a dedicação aos sonhos pessoais e talentos nos estudos. Invista na discrição para preservar sua individualidade. No amor, há chance de uma fase mais positiva e inspiradora com o crush. Com as amigas, aproveite para fortalecer os laços.
2: Signo de Virgem.
3: Nascidos entre 23 de agosto a 22 de setembro.
4: Virgem, o movimento planetário aponta uma virada de jogo. Desafios podem te tirar da zona de conforto e motivar decisões importantes. Avalie a situação sem focar nas frustrações. No amor, invista nos sentimentos de verdade e evite desconfianças. O relacionamento pode ganhar um up incrível.
2: Já já voltamos com as previsões para Libra, Escorpião e Sagitário.
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2: Agora, as previsões para Libra, Escorpião e Sagitário. Signo de Libra.
3: Nascidos entre 23 de setembro a 23 de outubro.
4: Libra, a quarta será movimentada. Lua e Júpiter favorecem cooperação e companheirismo nas amizades, mas avalie os riscos antes de entrar de cabeça em projetos. No amor, observe como você e o crush se tratam no dia a dia. Pode revelar muito sobre os sentimentos de vocês. Nos estudos, clima ótimo para trabalhos em grupo.
2: Signo de Escorpião.
3: Nascidos entre 24 de outubro a 22 de novembro.
4: Escorpião, o movimento planetário aponta renovação nas perspectivas de estudos. Início de projetos com muitas chances de desenvolvimento. Só evite aventuras arriscadas, ok? No amor, dedique carinho ao crush. A chance de fortalecer ainda mais esse laço.
2: Signo de Sagitário.
3: Nascidos entre 23 de novembro a 22 de dezembro.
4: Sagitário, o céu aponta uma boa conexão com o coletivo. Ótima hora para valorizar os ideais, mas sem arrumar treta, tá? No romance, dedique-se a quem você gosta com objetividade. Nada de passar a mão na cabeça.
2: Já já voltamos com as previsões para Capricórnio, Aquário e Peixes.
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1: Confira seu signo.
2: Agora, as previsões para Capricórnio, Aquário e Peixes. Signo de Capricórnio.
3: Nascidos entre 22 de dezembro a 20 de janeiro.
4: Capricórnio, o dia favorece o fortalecimento das amizades. Mantenha o círculo de confiança pertinho. Com o crush, há chance de se entenderem ainda melhor. Só sem se expor demais e cuidado com os gastos, combinado? Nos estudos, paciência e dê o seu melhor.
2: Signo de Aquários.
3: Nascidos entre 21 de janeiro a 20 de fevereiro.
4: Aquário, hoje é ótimo para conectar com os amigos e planejar, mas mantenha a cabeça no lugar, tá? No amor, você está com tudo para resolver aquele probleminha com o crush. Só não esqueça dos estudos. Fique de olho nas matérias, especialmente as que envolvem muitas novidades.
2: Signo de Peixes.
3: Nascidos entre 21 de fevereiro a 20 de março.
4: Peixes! A quarta vem cheia de ideias diferentes que prometem agitar a rotina escolar. Lua e Júpiter trazem diversão para os estudos. Atenção com a grana e cuide da saúde, que estão num aspecto desafiador com Plutão.
2: Você conferiu o horóscopo do dia. Por hoje é só.
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5: Quarta-feira, 15 de julho de 2026, está entrando no ar mais uma edição do nosso Repórter Destaque. Eu sou Kleber Salles e a partir de agora você vai ficar muito bem informado com as notícias do Brasil e do mundo, os destaques da nossa redação de jornalismo agora para você. Brasil e França anunciaram a suspensão da exigência de visto para a entrada de brasileiros na Guiana Francesa a partir de 31 de julho. O acordo foi firmado durante reunião no Itamaraty entre os chanceleres Mauro Vieira e Jean-Noël Barrot e integra um plano de cooperação bilateral voltado principalmente para o reforço da segurança na fronteira entre os dois territórios. Segundo o governo brasileiro, a medida deve facilitar a circulação de pessoas, estimular o desenvolvimento regional e contribuir no combate ao crime organizado na região. Além da isenção de vistos, os dois países também discutiram parcerias em áreas como defesa, energia, inovação e tecnologia, reforçando a aproximação estratégica entre Brasil e França. Eu sou Kleber Salles e volto daqui a pouco com mais informações. Continue ligado.
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5: Pesquisadores da Fiocruz anunciaram um avanço importante no desenvolvimento de uma vacina mais completa contra a malária. O estudo publicado na revista Nature identificou novos fragmentos de proteínas do parasita Plasmodium, que pode servir como alvo para um imunizante capaz de atuar em diferentes espécies do agente causador em várias fases da infecção. A pesquisa também revelou o papel dos linfócitos TCD8+, células do sistema imunológico capazes de destruir células infectadas como peça-chave na resposta contra a doença. Os testes mostraram reação imunológica em humanos e animais infectados, com indícios de proteção em modelos experimentais. Apesar dos resultados promissores, os cientistas destacam que ainda serão necessárias novas etapas de validação e testes clínicos até uma possível aplicação em larga escala. Eu sou Kleber Salles e volto daqui a pouco com novas informações no seu rádio. Fique ligado.
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5: No Brasil, em 2025, o acesso à educação infantil registrou avanço, com 43,3% das crianças de 0 a 3 anos em creches, o maior percentual da série histórica, o que representa cerca de 4,5 milhões de crianças. Já na pré-escola, o atendimento às crianças de 4 e 5 anos chegou a 96,1%, se aproximando da universalização, segundo dados da PNAD contínua do IBGE, analisados por entidades como o Todos pela Educação. Apesar da evolução, o levantamento aponta que ainda existem desigualdades regionais, raciais e socioeconômicas no acesso às vagas, especialmente na faixa de 0 a 3 anos, além de déficit de creches em várias regiões. Especialistas destacam que, embora a maioria das crianças esteja fora da escola por opção das famílias, ainda há mais de 1,7 milhão de crianças sem vaga por falta de estrutura ou acesso, reforçando a necessidade de expansão e melhoria da oferta na educação infantil. Termina aqui mais uma edição do nosso Repórter Destaque. Com a apresentação e a produção de Kleber Salles, o Repórter Destaque volta amanhã no seu rádio. Um grande abraço para você e até lá.
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Levanta teus braços e diga comigo: Deus, o teu livro de Ezequiel conta que Ezequiel teve uma visão de um rio que saía do templo e que começava pequeno e que com o tempo se tornou tão grande e tão forte que levava tudo com ele e que era impossível de lutar contra ele. Eu creio, Jesus, que o teu Espírito Santo é como um rio forte, mas que na minha vida e na vida de muitos começa pequeno, mas vai ganhando espaço até que se torna tão forte que ninguém mais segura. Põe a mão no teu coração e diga comigo: Deus, eu não vou mais segurar. Pode fazer o que quiser. Eu estou solto neste rio, porque eu tenho confiança neste rio.

Deixa o Espírito Santo profetizar por você agora. Deixa Ele profetizar em você agora. Seja a fonte.

Pegue suas mãos e diga assim: Jesus, eu sou filho de Maria, geração escolhida, e eu vou dançar essa noite, celebrando a vitória do Imaculado Coração de Maria.

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2: Agora as previsões para Áries, Touro e Gêmeos. Signo de Áries.
3: Nascidos entre 21 de março a 20 de abril.
4: Áries, hoje é dia de curtir os amigos. Pequenos prazeres estão a caminho com a sua turma, só sem se arriscar demais, ok? O coração pede segurança. No amor, mantenha a calmaria e olhe com carinho para quem você gosta. Na escola, fique atento às lições e não tenha medo de pedir ajuda.
2: Signo de Touro.
3: Nascidos entre 21 de abril a 21 de maio.
4: Touro, o céu aponta um dia pé quente para se dedicar aos deveres de casa. Tem tudo para ser divertido, ok? No amor, com Lua e Júpiter favoráveis, as coisas têm chance de rolar bem no romance. Tenha paciência, tudo a seu tempo.
2: Signo de Gêmeos.
3: Nascidos entre 22 de maio a 21 de junho.
4: Gêmeos, o céu indica que você tem tudo para detonar nos estudos com ideias arrojadas. O desafio é equilibrar essa vontade de inovar com o que o ambiente permite. No amor, o astral favorece um relacionamento mais firme. Encare os problemas de frente para fortalecer o vínculo com o crush.
2: Já já voltamos com as previsões para Câncer, Leão e Virgem.
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1: Confira seu signo.
2: Agora, as previsões para Câncer, Leão e Virgem. Signo de Câncer.
3: Nascidos entre 22 de junho a 22 de julho.
4: Câncer, a quarta promete energia para encarar os desafios financeiros. Uma chance de mexer na grana rende mais. Só cuidado para não gastar demais. No amor, é dia de se jogar e valorizar os sentimentos. Viver as emoções pode dar muito mais sentido ao relacionamento.
2: Signo de Leão.
3: Nascidos entre 23 de julho a 22 de agosto.
4: Leão, a interação entre Lua e Júpiter estimula a dedicação aos sonhos pessoais e talentos nos estudos. Invista na discrição para preservar sua individualidade. No amor, há chance de uma fase mais positiva e inspiradora com o crush. Com as amigas, aproveite para fortalecer os laços.
2: Signo de Virgem.
3: Nascidos entre 23 de agosto a 22 de setembro.
4: Virgem, o movimento planetário aponta uma virada de jogo. Desafios podem te tirar da zona de conforto e motivar decisões importantes. Avalie a situação sem focar nas frustrações. No amor, invista nos sentimentos de verdade e evite desconfianças. O relacionamento pode ganhar um up incrível.
2: Já já voltamos com as previsões para Libra, Escorpião e Sagitário.
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2: Agora, as previsões para Libra, Escorpião e Sagitário. Signo de Libra.
3: Nascidos entre 23 de setembro a 23 de outubro.
4: Libra, a quarta será movimentada. Lua e Júpiter favorecem cooperação e companheirismo nas amizades, mas avalie os riscos antes de entrar de cabeça em projetos. No amor, observe como você e o crush se tratam no dia a dia. Pode revelar muito sobre os sentimentos de vocês. Nos estudos, clima ótimo para trabalhos em grupo.
2: Signo de Escorpião.
3: Nascidos entre 24 de outubro a 22 de novembro.
4: Escorpião, o movimento planetário aponta renovação nas perspectivas de estudos. Início de projetos com muitas chances de desenvolvimento. Só evite aventuras arriscadas, ok? No amor, dedique carinho ao crush. A chance de fortalecer ainda mais esse laço.
2: Signo de Sagitário.
3: Nascidos entre 23 de novembro a 22 de dezembro.
4: Sagitário, o céu aponta uma boa conexão com o coletivo. Ótima hora para valorizar os ideais, mas sem arrumar treta, tá? No romance, dedique-se a quem você gosta com objetividade. Nada de passar a mão na cabeça.
2: Já já voltamos com as previsões para Capricórnio, Aquário e Peixes.
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2: Agora, as previsões para Capricórnio, Aquário e Peixes. Signo de Capricórnio.
3: Nascidos entre 22 de dezembro a 20 de janeiro.
4: Capricórnio, o dia favorece o fortalecimento das amizades. Mantenha o círculo de confiança pertinho. Com o crush, há chance de se entenderem ainda melhor. Só sem se expor demais e cuidado com os gastos, combinado? Nos estudos, paciência e dê o seu melhor.
2: Signo de Aquários.
3: Nascidos entre 21 de janeiro a 20 de fevereiro.
4: Aquário, hoje é ótimo para conectar com os amigos e planejar, mas mantenha a cabeça no lugar, tá? No amor, você está com tudo para resolver aquele probleminha com o crush. Só não esqueça dos estudos. Fique de olho nas matérias, especialmente as que envolvem muitas novidades.
2: Signo de Peixes.
3: Nascidos entre 21 de fevereiro a 20 de março.
4: Peixes! A quarta vem cheia de ideias diferentes que prometem agitar a rotina escolar. Lua e Júpiter trazem diversão para os estudos. Atenção com a grana e cuide da saúde, que estão num aspecto desafiador com Plutão.
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5: Quarta-feira, 15 de julho de 2026, está entrando no ar mais uma edição do nosso Repórter Destaque. Eu sou Kleber Salles e a partir de agora você vai ficar muito bem informado com as notícias do Brasil e do mundo, os destaques da nossa redação de jornalismo agora para você. Brasil e França anunciaram a suspensão da exigência de visto para a entrada de brasileiros na Guiana Francesa a partir de 31 de julho. O acordo foi firmado durante reunião no Itamaraty entre os chanceleres Mauro Vieira e Jean-Noël Barrot,

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1: Nós

Louvado seja nosso Senhor Jesus Cristo, para sempre seja louvado. Meus irmãos e minhas irmãs, sintam-se todos bem-vindos e acolhidos e amados por Deus a mais esta celebração dominical. Nossa igreja está celebrando o Domingo Comum e hoje somos convidados e bem-vindos a participar do 16º Domingo do Tempo Comum. Queremos agradecer a presença. Você que nos escuta através deste meio de comunicação, aqui é pela rádio, e também a todas as outras paróquias próximas daqui da nossa cidade de Palvinim, paróquia Santo Agostinho. Você que tem a sua paróquia onde o sinal da rádio está chegando, sinta-se bem acolhido, meu irmão e minha irmã. Na Eucaristia, fazemos a experiência da bondade de Deus, paciente e misericordioso conosco. Ele vem em nosso auxílio com seu espírito para que o joio, isto é, o mal, também é existente em nosso interior e na nossa volta. Não nos desanimamos do anúncio do seu reino. Celebremos agradecidos ao Senhor que Ele é bom, clemente e fiel.

0: Em nome do Pai, do Filho e do Espírito Santo.
1: Amém.
0: O Deus da esperança que nos cumula de toda alegria e paz em nossa fé, pela ação do Espírito Santo, esteja conosco.
2: Bendito seja Deus que nos reuniu no amor de Cristo.
0: Bom dia, meus irmãos e minhas irmãs. Que neste santo domingo em que nós vamos refletir sobre o Evangelho que o Senhor vem nos falar, da separação do joio e do trigo, eu e você possamos estar atentos, possamos não dormir, como vai falar o Evangelho, para que o mal venha nos atingir. Que neste santo domingo a palavra de Deus alcance a cada um de nós, alcance você aí mesmo, meu irmão e minha irmã aí da sua casa, para que esse Espírito que vai nos ensinar a orar, como nós vamos refletir na segunda leitura, venha nos conduzir sempre para o caminho do céu. Com o coração contrito, eu convido você a colocar-se aí mesmo da sua casa em posição de arrependimento, refletindo sobre os pecados, meu irmão e minha irmã, que eu e você temos cometido, que tem ferido o coração de nosso Senhor. E com o coração cheio de arrependimento, eu te convido a neste momento a pedir perdão e a meditar o canto de ato penitencial em reparação aos nossos pecados. Cantemos.

0: Deus Todo-Poderoso, tenha compaixão de nós, perdoe os nossos pecados e nos conduza à vida eterna.
1: Amém.
0: Amém. Com alegria, cantemos o hino de glória.

0: Senhor, sede propício a vossos fiéis e benigno. Multiplicai neles os dons da vossa graça, para que, fervorosos na fé, esperança e caridade, perseverem sempre vigilantes na observância dos vossos mandamentos. Por nosso Senhor Jesus Cristo, vosso Filho, que é Deus e convosco vive e reina na unidade do Espírito Santo, por todos os séculos dos séculos.
1: Amém.
0: Amém.
1: Leitura do livro da Sabedoria. Não há além de ti outro Deus que cuide de todas as coisas e a quem devas mostrar que teu julgamento não foi injusto. A tua força é princípio da tua justiça, e o teu domínio sobre todos te faz para todos indulgente. Mostrai a tua força a quem não crê na perfeição do teu poder, e nós que te conhece, castiga o teu atrivamento. No entanto, dominando tua própria força, julgais com clemência e nos governas com grande consideração. Pois quando quiseres estar ao teu alcance, fazer uso do teu poder. Assim, procedendo, ensinaste ao teu povo que o justo deve ser humano, e teus filhos desde a confortadora esperança que te concedes o perdão aos pecadores. Palavra do Senhor.
0: Graças a Deus.
2: Ó Senhor, sois bom, sois clemente e fiel.
3: Ó Senhor, sois bom, sois clemente e fiel.
2: Ó Senhor, sois bom e clemente, sois perdão para quem vos invoca. Escutai, ó Senhor, a minha prece, o lamento da minha oração. Ó
3: Ó
2: Senhor,
3: Senhor,
2: sois
3: sois bom,
2: bom, sois
3: sois clemente
2: clemente
3: e
2: e fiel.
3: fiel.
2: As nações que criastes virão adorar e louvar o vosso nome. As nações que criastes virão

0: E olhai para mim, confirmai com vigor vosso servo. Ó
1: Ó
0: Senhor,
1: Senhor, sois
0: bom,
1: sois
0: sois clemente
1: clemente
0: e
1: e
0: fiel.
1: fiel. Leitura da carta de São Paulo aos Romanos. Irmãos, o Espírito vem em socorro de vossa fraqueza, pois nós não sabemos o que pedir nem como pedir. É o próprio Espírito que intercede em nosso favor, com gemidos inefáveis. É aquele que penetra o íntimo dos corações, sabe qual é a intenção do Espírito, pois é sempre segundo Deus que o Espírito intercede em favor dos santos. Palavra do Senhor.
2: Graças a Deus.

0: O Senhor esteja conosco.
1: Ele está no meio de nós.
0: Proclamação do Evangelho de Jesus Cristo, segundo Mateus.
1: Glória a vós, Senhor.
0: Naquele tempo, Jesus contou outra parábola à multidão. O reino dos céus é como um homem que semeou boa semente no seu campo. Enquanto todos dormiam, veio seu inimigo, semeou joio no meio do trigo e foi embora. Quando o trigo cresceu e as espigas começaram a se formar, apareceu também o joio. Os empregados foram procurar o dono e lhe disseram: Senhor, não semeastes boa semente no teu campo? De onde veio então o joio? O dono respondeu: Foi algum inimigo que fez isso. Os empregados lhe perguntaram: Queres que vamos arrancar o joio? O dono respondeu: Não. Podes acontecer que, arrancando o joio, arranqueis também o trigo. Deixai crescer um e outro até a colheita. E no tempo da colheita, direi aos que cortam o trigo: Arrancai primeiro o joio e amarrai-o em feixes para ser queimado. Recolhei, porém, o trigo no meu celeiro. Jesus contou-lhes outra parábola. O reino dos céus é como uma semente de mostarda, um homem pega e semeia no seu campo. Embora ela seja a menor de todas as sementes, quando cresce, fica maior do que as outras plantas e torna-se uma árvore, de modo que os pássaros vêm e fazem ninhos em seus ramos. Jesus contou-lhes ainda outra parábola. O reino dos céus é como o fermento que uma mulher pega e mistura com 3 porções de farinha, até que tudo fique fermentado. Tudo isso Jesus falava em parábolas às multidões. Nada lhes falava sem usar parábolas, para se cumprir o que foi dito pelo profeta: Abrirei a boca para falar em parábolas. Vou proclamar coisas escondidas desde a criação do mundo. Então Jesus deixou as multidões e foi para casa. Seus discípulos aproximaram-se dele e disseram: Explica-nos a parábola do joio.

0: Jesus respondeu: Aquele que semeia a boa semente é o filho do homem. O campo é o mundo. A boa semente são os que pertencem ao reino. O joio são os que pertencem ao maligno. O inimigo que semeou o joio é o diabo. A colheita é o fim dos tempos. Os ceifeiros são os anjos. Como o joio é recolhido e queimado ao fogo, assim também acontecerá no fim dos tempos. O Filho do Homem enviará seus anjos, e eles retirarão do seu reino todos os que fazem outros pecar e os que praticam o mal. E depois os lançarão na fornalha de fogo. Aí haverá choro e ranger de dentes. Então os justos brilharão como o sol no reino do seu Pai. Quem tem ouvidos, ouça. Palavra da salvação.
1: Glória
2: Glória a
1: a
2: vós,
1: vós,
2: Senhor.
1: Senhor.
0: Bem, meus irmãos, que bela liturgia. Que bela liturgia. Que reflexão essa liturgia de hoje vem trazer a mim e a você. A leitura do livro de sabedoria já começa dizendo que o Senhor, ele é clemente, clemente com todos nós, que o Senhor é paciente, que o Senhor espera que eu e que você possamos nos arrepender, possamos nos voltar a Ele. E o Senhor é tão bom, que Ele conhece a minha fraqueza e a sua fraqueza, que Ele vem lá na segunda leitura, na carta aos Romanos, e vem falar que nós não sabemos orar. Veja bem, eu e você, nós não sabemos como pedir. Mas o Senhor, por ser esse Deus tão bom, tão clemente, sabe da minha fraqueza, sabe da sua fraqueza. O Senhor, ele nos envia o Espírito Santo, Paráclito, porque o Espírito vai saber como que eu e que você devemos pedir. Muitas vezes, meus irmãos, nós pedimos algo ao Senhor e muitas vezes nós murmuramos, não é mesmo? Ah, o Senhor não me dá isso. Ah, eu tenho orado tanto, tenho feito jejum, tenho feito promessas. Mas veja bem, muitas vezes nós não sabemos o que pedir. Mas o Espírito de Deus, aquele que vê além, aquele que sonda o nosso coração e sabe do que eu e você precisamos, muitas vezes aquilo que nós estamos pedindo não será para a nossa edificação, não será para a edificação da nossa alma. Então, que eu e você, no momento em que nos colocarmos em oração, possamos sempre invocar esse Espírito de Deus que vem falar por nós, que vem pedir aquilo que eu e que você não sabemos pedir ao Pai. Que a terceira pessoa da Santíssima Trindade, o Deus Espírito Santo, possa habitar em mim e em você, possa fazer com que sejam soprados sobre nós palavras de sabedoria. Palavras que agradem o coração de Deus e que realmente eu e você estejamos precisando, meus irmãos. Daí vem esse belíssimo evangelho, com inúmeras parábolas. Eu não sei se vocês observaram, mas o evangelho desses domingos tem sido bem cumpridos. Porque o Senhor, como fala lá o profeta, ele vai falar em parábolas. Porque muitas vezes, se o Senhor for falar como ele precisa falar, eu e você não vamos suportar. Eu e você não vamos compreender. Por isso o Senhor vem falar na linguagem de parábolas. E quando eu refletia sobre esse evangelho, me chamava muita atenção quando a palavra diz que enquanto nós dormíamos, o inimigo semeava o joio. Veja bem. Será que eu e você estamos dormindo na nossa vida de cristãos? Não estamos atentos ao que nós estamos fazendo? Estamos dormindo demais e não estamos percebendo que o inimigo está semeando no meu coração e no seu coração, muitas vezes, a maldade. Porque a palavra vem explicar tudo aquilo que o joio representa. Mas eu quero partilhar aqui com você, do fundo da minha alma, o que o Espírito Santo colocava no meu coração essa manhã. Muitas vezes nós dormimos demais na nossa vida de cristãos. Deixamos passar a clemência e a bondade de Deus na nossa vida. E o inimigo vem e vai semeando a semente ruim no nosso coração. E nós vamos nos desviando desse caminho. Vamos nos desviando da bondade, da clemência do Senhor. E eu e você, nós não vamos perceber os sopros inefáveis que o Espírito quer soprar na nossa vida, por estarmos dormindo. Por isso, meu irmão, neste domingo eu digo: acorda, meu irmão. Acorda, porque o inimigo, ele está em todo tempo semeando o mal nas nossas vidas, querendo com que eu e você não brotemos como boa semente, como trigo, o trigo que alimenta tanto as nossas vidas, como com o nosso testemunho de vida nós vamos alimentar a vida dos nossos irmãos, para que os nossos irmãos vejam em nós o Cristo vivo. Como fala a palavra, que nós possamos ser: já não sou eu que vive, é Cristo que vive em mim. Para que os outros irmãos vejam que o Deus que habita em mim é o Deus verdadeiro. É o Deus lá da primeira leitura de sabedoria, é o Deus clemente, é o Deus compassivo, é o Deus que espera o menor sinal do meu arrependimento, do seu arrependimento. É o Deus que sopra o seu Espírito sobre nós, porque Ele sabe das nossas fraquezas. Ele sabe que o que muitas vezes eu e você pedimos não é para o nosso bem. Veja bem, meu irmão, que neste santo domingo essa palavra ela penetre o seu coração e ela cresça como trigo na sua alma. E que o Espírito de Deus possa suscitar em mim e em você sopros inefáveis de decisões, de uma vida nova, de um desejo de querer o céu, do desejo de querer mudar, do desejo de dizer: não, eu não vou por aqui, porque por aqui eu posso me perder, eu posso me tornar joio. Irmão e irmã, que neste santo domingo essa palavra que vem desde a primeira leitura de sabedoria, vem na carta de São Paulo aos Romanos e vem aqui no Evangelho de Mateus nos falar que o Senhor é paciente, espera por mim e por você. Então, que nós possamos tomar essa decisão de abraçar essa palavra, de viver essa palavra, mesmo com as nossas misérias, com as nossas dificuldades, que somos pecadores. Por isso nós temos que reconhecer, meus irmãos, reconhecer: Senhor, eu não sei como pedir. Senhor, eu não sei como pedir. Envia-me o teu Espírito Santo. Porque quando o Espírito Santo fala em nós, os nossos desejos se tornam os desejos do Senhor. Amém? Que essa palavra, meu irmão, edifique a sua alma, edifique a sua família. E que você possa estar vigilante, não dormindo, para perceber quando o inimigo quiser semear uma mal semente no seu coração. Uma semente que possa fazer você se desviar da palavra, se desviar do caminho. Uma semente que possa fazer você ser contaminado pelo mal que está aí em todo tempo querendo nos engolir, querendo nos tirar da graça. Que o Espírito Santo de Deus neste domingo venha estar conosco em todo tempo, soprando sobre nós o desejo e a vontade de querer ser de Deus, de querer ser do céu. De enxergar o momento em que o inimigo tentar nos fazer dormir, no momento em que o inimigo tentar nos apagar, para que nós não vejamos a graça e a bondade de Deus. Louvado seja nosso Senhor Jesus Cristo.
1: Para sempre seja louvado.
0: Então, meus irmãos, depois dessa partilha da palavra, eu te convido a fazer a sua profissão de fé, a profissão que a nossa igreja nos dá como confirmação da nossa fé católica, apostólica, romana. Por isso, eu te convido a juntos nós dizermos: creio em Deus Pai,
1: Todo-Poderoso,
0: Todo-Poderoso,
1: Criador do céu e da terra, e em
0: e em
1: Jesus
0: Jesus
1: Cristo,
0: Cristo,
1: seu
0: seu
1: único
0: único
1: Filho,
0: Filho,
1: nosso
0: nosso
1: Senhor,
0: Senhor,
1: que
0: que
1: foi
0: foi
1: concebido
0: concebido
1: pelo
0: pelo
1: poder
0: poder
1: do
0: do
1: Espírito
0: Espírito
1: Santo,
0: Santo,
1: nasceu
0: nasceu
1: da
0: da
1: Virgem
0: Virgem
1: Maria,
0: Maria,
1: padeceu
0: padeceu
1: sob
0: sob
1: Pôncio
0: Pôncio
1: Pilatos,
0: Pilatos,
1: foi
0: foi
1: crucificado,
0: crucificado,
1: morto
0: morto
1: e
0: e
1: sepultado,
0: sepultado,
1: desceu
0: desceu
1: à
0: à
1: mansão
0: mansão
1: dos
0: dos
1: mortos,
0: mortos,
1: ressuscitou
0: ressuscitou
1: ao
0: ao
1: terceiro
0: terceiro
1: dia,
0: dia,
1: subiu
0: subiu
1: aos
0: aos
1: céus,
0: céus,
1: está
0: está
1: sentado à
0: sentado à
1: direita
0: direita
1: de
0: de
1: Deus
0: Deus
1: Pai
0: Pai
1: Todo-Poderoso,
0: Todo-Poderoso,
1: onde
0: onde
1: há
0: há
1: de
0: de
1: vir
0: vir
1: a
0: a
1: julgar
0: julgar
1: os
0: os
1: vivos
0: vivos
1: e
0: e
1: os
0: os
1: mortos.
0: mortos.
1: Creio
0: Creio
1: no
0: no
1: Espírito
0: Espírito
1: Santo,
0: Santo,
1: na
0: na
1: Santa
0: Santa
1: Igreja
0: Igreja
1: Católica,
0: Católica,
1: na
0: na
1: comunhão
0: comunhão
1: dos
0: dos
1: santos,
0: santos,
1: na
0: na
1: remissão
0: remissão
1: dos
0: dos
1: pecados,
0: pecados,
1: na
0: na
1: ressurreição
0: ressurreição
1: da
0: da
1: carne,
0: carne,
1: na
0: na
1: vida
0: vida
1: eterna.
0: eterna.
1: Amém.
0: Amém.
1: Irmãos e irmãs, como família de Deus, dirijamos a Ele, que é paciente e bom, nossas súplicas confiantes, dizendo: escutai, Senhor, o clamor da nossa oração.
2: Escutai, Senhor, o clamor da
1: Nossa
2: vossa
1: oração.
2: oração. Pela igreja, para que tenha sempre olhar sempre fixo no trigo bom, cultivado até no meio das ervas daninhas, e deposite sua esperança no bem que cresce silenciosamente até amadurecer, rezemos. Escutai,
1: Escutai,
2: Senhor,
1: Senhor,
2: o
1: o
2: clamor
1: clamor
2: da
1: da
2: vossa
1: nossa
0: oração.
1: oração.
2: Pelos cristãos e cristãs, para que, por meio da acolhida e da propagação das sementes do reino, correspondam à voz do Espírito, que penetra o íntimo dos corações, rezemos.
1: Escutai,
2: Escutai,
1: Senhor,
2: Senhor,
1: o
2: o
1: clamor
2: clamor
1: da
2: da
1: nossa
2: nossa
1: oração.
2: oração. Pelos pais e mães, para que, por meio de palavras e do testemunho, semeie valores cristãos e éticos no coração dos filhos. Rezemos.
1: Escutai,
2: Escutai,
1: Senhor,
2: Senhor,
1: o
2: o
1: clamor
2: clamor
1: da
2: da
1: nossa
2: nossa
1: oração.
2: oração. Por todos nós aqui reunidos, para que caminhemos confiantes na justiça e no cuidado de Deus para todas as realidades humanas e sejamos, no dia a dia, efetivos sinais do reino do mundo. Rezemos.
1: Escutai,
2: Escutai,
1: Senhor,
2: Senhor,
1: o
2: o
1: clamor
2: clamor
1: da
2: da
1: nossa
2: nossa
1: oração.
2: oração.
0: Como irmãos que somos, eu te convido, meu irmão e minha irmã, a rezarmos a oração que o próprio Senhor nos ensinou. Pai nosso,
1: Que
0: que
1: estais
0: estais
1: nos
0: no céu,
1: céus, santificado seja o vosso nome,
0: venha a
1: venha a
0: nós
1: nós
0: o
1: o
0: vosso
1: vosso
0: reino,
1: reino,
0: seja
1: seja
0: feita
1: feita
0: a
1: a
0: vossa
1: vossa
0: vontade,
1: vontade,
0: assim
1: assim
0: na
1: na
0: terra
1: terra
0: como
1: como
0: no
1: no
0: céu.
1: céu.
0: O
1: O
0: pão
1: pão
0: nosso
1: nosso
0: de
1: de
0: cada
1: cada
0: dia
1: dia
0: nos
1: nos
0: dai
1: dai
0: hoje.
1: hoje.
0: Perdoai
1: Perdoai
0: as
1: as
0: nossas
1: nossas
0: ofensas,
1: ofensas,
0: assim
1: assim
0: como
1: como
0: nós
1: nós
0: perdoamos
1: perdoamos
0: a
1: a
0: quem
1: quem
0: nos
1: nos
0: tem
1: tem
0: ofendido,
1: ofendido,
0: e
1: e
0: não
1: não
0: nos
1: nos
0: deixeis
1: deixeis
0: cair
1: cair
0: em
1: em
0: tentação,
1: tentação,
0: mas
1: mas
0: livrai-nos
1: livrai-nos
0: do
1: do
0: mal.
1: mal.
0: Amém. E juntos, como irmãos, vamos nos desejar a paz. Senhor Jesus Cristo, que dissestes aos vossos apóstolos: eu
1: Eu
0: vos
1: vos
0: deixo
1: deixo
0: a
1: a
0: paz,
1: paz,
0: eu
1: eu
0: vos
1: vos
0: dou
1: dou
0: a
1: a
0: minha
1: minha
0: paz.
1: paz.
0: Não
1: Não
0: olheis
1: olheis
0: os
1: os
0: nossos
1: nossos
0: pecados,
1: pecados,
0: mas
1: mas
0: a
1: a
0: fé
1: fé
0: que
1: que
0: anima a
1: anima a
0: vossa
1: vossa
0: igreja.
1: igreja.
0: Dai-lhe
1: Dai-lhe
0: segundo
1: segundo
0: o
1: o
0: vosso
1: vosso
0: desejo
1: desejo
0: a
1: a
0: paz
1: paz
0: e
1: e
0: a
1: a
0: unidade.
1: unidade.
0: Vós
1: Vós
0: que
1: que
0: sois
1: sois
0: Deus
1: Deus
0: com o
1: com o
0: Pai e
1: Pai e
0: o
1: o
0: Espírito
1: Espírito
0: Santo.
1: Santo.
0: Amém.
1: Amém.
0: A paz do Senhor esteja conosco.
1: O
2: amor
1: amor
2: de
1: de
2: Cristo
1: Cristo
2: nos
1: nos
2: uniu.
1: uniu.
0: Nos saudemos com a paz de Cristo. Paz de Cristo, meus irmãos, aí nas suas casas. Então, nós já estamos nos preparando, né, para os momentos finais da celebração da palavra. E neste domingo, neste momento da comunhão, como nós sabemos que nós não temos a comunhão aqui na rádio em espécie, eu te convido hoje, meu irmão, a comungar da palavra que foi proclamada, a pedir que o Espírito Santo venha soprar sobre você o desejo também do alimento da palavra, a palavra que nos ilumina, a palavra que nos conduz, a palavra que nos orienta, para que eu e você possamos estar atentos, vigilantes ao que o Espírito Santo soprar sobre as nossas vidas,
1: e que nós possamos não dormir nem cochilar, para que o inimigo não semeie uma semente ruim nos nossos corações. Por isso, nesse momento da comunhão, te convido a refletindo o canto de comunhão e pedindo do Espírito Santo que venha te dar sede da palavra, desejo da palavra, que nós possamos estar sempre, sempre com o coração aberto para o amor e a clemência do nosso Deus. Cantemos.

0: Meus irmãos, neste momento dos avisos normais, hoje a programação de cada comunidade, cada celebração no seu horário de costume. Então você não deixe de participar da celebração hoje. Pela graça de Deus, já aconteceu neste momento, aqui no meio de comunicação, para as pessoas, né, que não podem ir até a capela, e também para as comunidades ribeirinhas. Mandamos um abraço especial para todas elas, tanto da região do Porur de Cima e também da região do Porur de Baixo. Também a todas as comunidades rurais, indígenas e povos que aonde o sinal da rádio está chegando. Então, cada celebração no seu horário normal. Já aconteceu em Guadalupe, em São Francisco, no seu horário. Então, você que deseja participar da celebração na comunidade do Sagrado Coração de Jesus, acontecerá normal. E também, por razões de você não ter ido de manhã ou à tarde, você pode ir à noite. Celebração Eucarística na nossa matriz Santo Agostinho, localizada aqui na Cidade Baixa. É isso, hoje a equipe da Rádio Litúrgica contou com a presença do Pio, do Jair e também da Nayana. E agora preparamos o nosso coração para receber a bênção.
1: O Senhor esteja conosco.
2: Ele
1: Ele
2: está
1: está
2: no
1: no
2: meio
1: meio
2: de
1: de
2: nós.
1: nós. Abençoe-nos o Deus Todo-Poderoso, Pai,
0: Pai,
1: Filho e
0: Filho e
1: Espírito
0: Espírito
1: Santo.
0: Santo. Amém.
2: Amém.
1: Fiquemos em paz e que o Senhor nos acompanhe.
0: Graças
2: Graças
0: a
2: a
0: Deus.
1: Deus. Feliz domingo, meus irmãos.
0: Você é convidado a, no decorrer do domingo, escutar a programação daqui da rádio. Após o nosso horário, vai ter um intervalo, então as outras igrejas também vão participar. Então, a todos um excelente domingo e o nosso encontro marcado está na próxima semana. Na terça, no programa Sou Católico, Sou Feliz, e também na quinta-feira. Vamos trazer as atualizações das atividades paroquiais para você não perder nada. A todos um excelente domingo e a paz do Senhor nos acompanhe.
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Sejam todos bem-vindos.

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Que essa canção agora não seja mais uma canção que você gosta ou que ouviu por aí, mas quando começar os primeiros acordes ali, as primeiras percutidas ali da bateria, cada nota de cada instrumento, que você saiba o porquê você está cantando, você está se alegrando. Aí vai ser uma alegria pura, vai ser uma alegria fantástica, vai ser um verdadeiro aleluia. Adore o Senhor. Saiba aquilo, não é só aquilo que nos contam, aquilo que nos formam, dizendo, saiba onde você pisa, mas saiba aquilo que você ouve, e saiba também os seus sentimentos. E Jesus está pedindo o sentimento dele, que nós tenhamos o mesmo sentimento de Cristo, diz a palavra. Procura isso aí no seu interior. Nós queremos unção nessa noite. Nós queremos a graça de Deus, a paz do Senhor. Nós queremos nesta noite. As nossas casas, o mundo, a humanidade tem precisado disso. Abra-se, abra-se. Por quê?

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Boa tarde, querido ouvinte da Rádio Cultura FM, está no ar o programa Ouvindo a Voz de Deus, comigo, Vando Vale, na apresentação. É um privilégio poder estar aqui, meio gripado, meio fanho, a voz já não é tão legal, mas hoje está um pouco mais complicado. Mas estou aqui nesta manhã de tarde, de 19/7/2026, graças ao nosso Deus. Nós já estamos no sétimo mês do ano de 2026. Isso é uma benção, isso é um privilégio estarmos aqui. E eu quero dizer para você que o bom é entender e agradecer que se estamos aqui, se estamos vivos, toda honra e toda glória seja dada ao nome de Deus, porque Ele é digno de toda honra. É Ele que cuida de nós, é Ele que nos mantém, é Ele que fortalece a nossa vida, é Ele que nos dá imunidade. Enfim, devemos a nossa vida a Deus. Imagine o nosso tempo, nosso talento, nosso tesouro, tudo. Amigo, eu gostaria que você, a cada manhã da sua vida, ao andar, ao levantar, ao deitar, ao passear, ao trabalhar, que você refletisse na palavra de Deus. Porque a palavra de Deus é algo que ela é uma terapia para a nossa alma. E quando nós estamos passando por problemas difíceis, aqueles problemas que a gente se sente incapaz de resolver, Deus, Ele tem algo magnífico para nós. Ele quer resolver esses problemas, essas dificuldades para nós. E Ele quer dizer para você: meu filho, olhe para mim, pare de estar buscando primeiro o teu recurso, tá? Depois me buscar por último. Não, busque a mim primeiro, e as outras coisas serão acrescentadas. Então, o meu Deus, o nosso Deus, Ele quer cuidar de nós. E eu tenho o privilégio de estar aqui nesse horário, nem por meio desse canal de comunicação, para levar uma mensagem diretamente do céu para a sua vida e para a minha vida também.

São precisamente 12 horas e 10 minutos e está no ao programa Ouvindo a Voz de Deus. Quero agradecer a Deus pelo privilégio de estar aqui e também convidar você para estar conosco hoje, logo mais às 19 horas, na Igreja Adventista, a Igreja Central. Só tem culto na Igreja Central Adventista. Amigo, também quero fazer um comunicado importante. Você que tem filho de 10 a 16 anos, na Igreja Adventista tem um clube de desbravadores. E esse clube ele tem ajudado muitas famílias. De que forma? Incluindo seu filho nas atividades físicas, espiritual. Então, Deus tem conduzido pessoas, Deus tem conduzido família, e a gente só tem visto bênção acontecer. E eu digo para você, amigo, a importância de você criar o filho nos caminhos do Senhor, na presença do Senhor, é ensinar a criança no caminho em que deve andar. Para depois a gente não está com a sensação de culpa por não ter aproveitado a meninice, a fase da educação, para ajudar nossos filhos a enxergar o caminho do céu. Então, assim, nós temos o Clube de Desbravadores. Se você quer ingressar o seu filho no clube, é só você procurar a Igreja Adventista, qualquer um membro da igreja, que ele vai instruir você como que faz. Tá? Então, aí essa pessoa vai instruir você para a liderança e o seu filho vai estar incluso num clube, vai ter as atividades na igreja, vai ter as atividades também aos domingos de manhã, a partir das 8 horas, lá no ginásio da praça. Por isso, amigo, eu, todos os domingos que eu estou aqui, que eu posso estar aqui no programa, eu faço esse convite especial para as famílias, para que elas não deixem seus filhos de fora. Porque assim, ele vai gostar de ouvir a palavra de Deus, ele vai gostar de fazer uma atividade física, ele vai saber como é bom e a importância do que é realmente servir a Deus. Por isso, amigo, eu convido você e se você tiver um amigo ou uma amiga que tem um filho também nessa idade, convide ele também para que possa ingressar junto com os jovens que estão no clube. A gente está com um clube de 40 e poucos jovens, hein? E está sendo uma bênção mesmo. Tá? Então não fique de fora. Nesse momento eu convido você para orar comigo, para a gente começar a mensagem que Deus preparou para nós. Magnífico Deus, muito obrigado, Senhor, pela semana que nos deste. Aqui estamos já no primeiro dia da outra semana. Aqui estamos no dia 19/7/2026. É mérito do Senhor, não é nosso estar aqui. É mérito seu estar vivo, respirar, comer, andar, enxergar, ouvir, falar. É mérito seu ter um lugar para dormir. Obrigado, Senhor, pela família. Eu te agradeço pelo meu filho, pela minha filha, por minha esposa, minha família em geral. E eu te peço humildemente, cubra de bênção a família desse amigo, dessa amiga que está na escuta do programa também. Que o Senhor, Pai, com a sua infinita misericórdia, nos dê sabedoria para conduzir a nossa casa, que não é nossa, a casa que somos mordomo. Nos ajuda a guiar os nossos filhos no caminho que devem andar. Senhor nosso Deus, abençoa esta programação, que seja uma bênção, em nome de Jesus, amém. Muito bem, amigo. Eu quero dizer para você que Deus ele é bom o tempo todo. E nós estávamos vendo aqui o impacto digital na vida da família. Eu estudei com você esse tema num domingo que eu estive aqui na rádio, domingo retrasado. Mas, amigos, faça a diferença todo momento da tua vida. Se tu tem a oportunidade, faça a diferença. Daí, para você construir uma família saudável, a era, né, essa era digital, ela trouxe muitas bênçãos. Porque a facilidade de comunicação, o acesso a muitas informações, e no entanto, amigo, essa crescente dependência das mídias sociais, ela também resultou em desafio. Desafio para a nação, desafio para a família. Tá? E essa interação digital, ela frequentemente é rápida, na verdade, superficial, ela tem dificultado o envolvimento genuíno ali entre os membros da família. E em muitos casos, meu amigo, o que que acontece? Essa relação familiar, ela deveria ser ali uma fonte de apoio emocional. Deveria ser uma fonte de apoio espiritual. E isso
com a tecnologia, ela acaba sendo negligenciada. Por quê? Porque as pessoas estão conectadas virtualmente. E nós precisamos ter muito cuidado mesmo. E a palavra de Deus, né? Deus, na verdade, usando pessoas, ela nos dá algumas informações práticas interessantes para construir uma família saudável, para fortalecer os laços em um mundo saturado aí pela tecnologia digital. Deus é bom. O inimigo, ele tenta, né, tenta deturpar a palavra de Deus, mas sempre Deus está ali no controle. E então, assim, ó, não se desespere, apenas siga as orientações de Deus para você construir, para eu construir uma família saudável nessa era da tecnologia. Nós precisamos entender que isso não é normal. Precisamos da misericórdia de Deus, dando sabedoria para que a gente possa conduzir a nossa família. Beleza? E então vamos lá. Eu quero falar algumas práticas bem interessantes aqui que vai fortalecer esses laços. Primeiramente, eu e você, nós devemos estabelecer momento para desconectar. Então isso se chama rotina. Eu devo criar uma rotina. E você também deve. Agora imagine uma criança que passa o dia no telefone. Como está a mente dessa criança? Ela vai querer falar com você? Ela vai querer obedecer os pais? Ela vai querer estar num ambiente social, interagindo com outras crianças? Não vai. A mente dela está contaminada, está bombardeada pelas informações da tecnologia, de luzes, que está prejudicando a vista, a mente, tudo da pessoa. Para isso, amigo, eu e você, nós devemos definir horário para ficar longe das telas. Quando, Van? Como? Por exemplo, durante a refeição, tem pais que a criança vai para a mesa com o celular e o pai fica colocando comida na boca da criança. Não é assim? É dessa forma. E a criança não sente nenhum gosto, vai só engolindo. Não sabe nem o que ela está comendo. Não sabe nem o sabor da comida. Tá? Então nós precisamos fazer isso aí. Por quê? Esses momentos, sem o dispositivo, sem o celular, ele vai promover uma conversa bem significativa. E isso causa o quê? Vai conectar você em um ambiente familiar. Você, pais, vocês, filho. Então o primeiro é estabelecer momento para desconectar ou para conectar, beleza? Segundo ponto, realize o culto familiar diário. Vão, o que é um culto familiar? Amigo, um culto familiar é você dedicar tempo para estudar a Bíblia, orar, cantar junto com a sua família. E esse culto familiar, ele fortalece a fé. Vai criar vínculo, tá? Vai criar um ambiente em harmonia ali, que vai ser o seu lar. Vamos, mas quanto tempo é esse culto? Por exemplo, aqui, ó, o que que nós temos? Nós temos alguns pontos práticos, tá? Para você construir um lar saudável, para fortalecer esse laço. Não esqueça. Primeiro, é você estabelecer horário para desconectar. O segundo ponto é realizar o culto familiar. Amigos, você vai escolher um texto da Bíblia, um verso bíblico ou dois, no máximo três, mas que esteja no mesmo contexto. Você vai fazer uma reflexão. Antes, o que vai fazer? Vai sentar com a família e pergunta de cada um, como você está, como foi teu dia, ou como foi a tua manhã, ou como foi a tua noite, eu não sei que hora você vai fazer seu culto familiar. Mas conversem, filhão, como é que está, ou filhona, como é que está você, alguma coisa, algo que eu posso ajudar, como que está a vida e tal, e você começa a criar essa rotina de dialogar com os filhos, essa prática, isso é muito bom. E você pergunta, e depois você diz, vamos cantar um louvor. Você, primeiramente, para quebrar o gelo, você vai cantar um louvor. Tá? Eu vou dar aqui a liturgia para você. Você vai cantar um louvor que todos conhecem. Cante um hino que todos conhecem. Você vai cantar.
Depois do hino você vai ter essa conversa, né? O quebra-gelo. Como que você está? Como foi teu dia? Como o papai está aqui, sempre disponível e tal, sempre disposto a ajudar, a dialogar e etc. Terminou essa conversa, você vai dizer, tem algum pedido de oração para fazer? Essa pessoa vai fazer, falar alguma coisa. Você agradece por quê? Pela vida, pelo cuidado e assim sucessivamente. E então, eu convido você a começar lá alguns nos primeiros livros de Gênesis, quando fala que Deus é o Criador do céu e da terra, quando Deus tudo, no princípio criou Deus, o céu, a terra e tudo que nele há, e assim sucessivamente. Lá no livro de Gênesis, você vai encontrar no primeiro capítulo. E você vai ler essa reflexão e vai dizer, olha filho, olha para a árvore, olha para uma flor, olha para um animal, olha para você, olha para mim. E você vai entender, ó, tudo isso foi Deus que criou. Olha o peixinho, foi Deus que criou. Olha o passarinho, Deus que criou. Olha a árvore, olha o vento, olha a nuvem. Então você vai começar assim, beleza? Então você orou, terminou de refletir, orou e aí pronto. No próximo dia, do mesmo jeito, o verso seguinte. E assim você vai ter uma aliança, um elo, uma amizade com seus filhos, tá? Então esse culto familiar, ele não pode passar de 10 minutos não, tá? Não deixe passar de 10 minutos, tudo isso deve ser no máximo 10 minutos. Mas se você tem um tempinho a mais, não tem problema ficar mais um pouco. Mas faça isso, porque você fazendo isso, vai ficar algo agradável, com a sensação de quero mais. Quando nós fazemos isso, Deus, os anjos habitam ao nosso redor. E o Espírito Santo faz morada, tá? Primeiramente, Tá? Então, o primeiro ponto é o quê? Estabelecer momento para desconectar. O segundo ponto é que você realiza o culto familiar diário, tá? Todos os dias. Terceiro ponto é o diálogo, a comunicação aberta. Porque essa comunicação direta, sincera, ela é crucial. Ah, então você não pode, em hipótese alguma, ao invés de depender dessas mensagens digitais, busque conversar presencialmente, tá? Faça isso, expresse seu sentimento, aquilo que eu falei. No culto familiar, você vai fazer isso, tá? Você vai fazer isso. E tem um ponto bem interessante também, essas as atividades em conjunto, esse é um quarto ponto. E você tem que planejar, eu tenho que planejar também. Eu já faço o nosso culto familiar, graças a Deus a gente tem uma rotina, tá? Esse diálogo sempre a gente tem. Mas assim, ó, você precisa fazer uma atividade em conjunto. Por exemplo, você vai planejar um programa em família. Ou seja, hoje eu vou lá para o Hernandes. Hoje eu não vou trabalhar, hoje eu não vou para o roçado, hoje eu não vou para a praia, e eu vou pegar a minha família e vou levar lá para o Hernani. Vou tomar banho naquela água gelada com meus filhos. E lá você leva uma bolinha. Leve uma bola, vá jogar bola com seu filho. Se for uma bola de vôlei, vai brincar vôlei com seu filho, com a sua família. E eu quero dizer isso, amigo, deixe os seus celulares em casa. Deixe tudo isso e tenha esse dia, esse momento de recreação com a sua família. Leve um peixe lá, você assa. Se puder comprar uma carne, leva uma carne. O que você for almoçar em casa, leva para almoçar lá, faz um piquenique lá. É tão fácil, é tão bom. Quantas mulheres estão pedindo misericórdia para sair do tédio, da rotina que é só fazer comida, limpar menino, limpar a casa, lavar roupa, e etc. As mulheres estão cansadas, as crianças precisam desse momento de recreação. Então faça essa atividade em conjunto, faça isso junto, amigos. Isso vai ser uma bênção para a tua família, vai renovar o teu casamento, vai ser bom, a tua esposa vai se sentir importante. Mas aí você dedica o tempo só ao trabalho, à pescaria, e a família fica em casa, os filhos ficam crescendo longe de você. Não tem um momento semanal para você ter um momento de recreação com seu filho. E estabeleça um dia da semana para você fazer isso, amigo. Faça isso. Eu, particularmente, eu digo para você que é bom
e agradável estar nesse lugar em família. Então faça isso, amigo. Faça isso. Você e os seus filhos vão crescer criando boas memórias desses momentos maravilhosos. Olha, quando a gente era pequeno, meu pai fazia isso, meu pai fazia aquilo conosco. Então vai ser muito bom. Seus filhos vão aprender para fazer com outros, com os filhos deles também. E isso nós temos que fazer. Às vezes, amigo, um ponto bem interessante é dedicar atenção individual aos filhos. Às vezes os filhos estão bombardeados de problema, de dificuldade. Às vezes está até sendo vítima de um abuso, tá? Sendo vítima de violência, está tendo seu direito negado. Porém, querem falar com os filhos, com os pais, e os pais não estão nem preocupados com o que os filhos estão passando. Então, papais, eu quero dizer para vocês, esses filhos, eles não são de vocês. Esses filhos são um presente de Deus para você. Então, a autoridade que foi dada a você, a responsabilidade que foi dada a você, não é apenas para você dar comida para ele, de você dar a veste dele. Não! Foi lhe dada uma responsabilidade para você cuidar, para você guardar, para você amar, para você educar, para você alimentar de uma forma geral. Então, a lei fala isso, e a palavra de Deus fala isso também, que é uma lei superior a todas as esferas aqui na Terra. Então, Deus diz assim, ó, dedica um tempo, dedica atenção, eu te dou 24 horas, eu te dei filhos, e agora, o que você está fazendo com esses filhos? Lembre-se, quando Jesus voltar, quando Deus voltar, ele vai perguntar, cadê os filhos que eu te dei? O que foi que tu fizeste com os filhos que eu te dei? Você negou? Negou a educação? Você negou a orientação? Então, você não irá para o céu. Por quê? Porque não amou. Porque quem ama, cuida. Tá? Então, você assumiu a paternidade? Sim ou não? Deus sabe de tudo. Tudo está sendo anotado. Tá? Não pense que você vai ser cobrado pelo aquilo que não foi dado para você, o conhecimento. Deus vai cobrar. E se a gente não tiver cumprido a nossa missão, você não irá para o céu. Se eu tiver negado, eu também não irei para o céu. Então, amigo, dedique tempo a essas crianças. Dedique tempo a seu cônjuge. Seu cônjuge precisa de atenção também. Então, essa atenção individual é muito importante. Você ser amigo dos seus filhos, ter conversa aberta com seus filhos, essa conversa individual, porque tudo que acontecer na rua, quando ele chegar em casa, ele vai falar para você. Tá? Então, ouça seus filhos, que isso é muito importante. E um sexto ponto, amigos, é o fortalecimento do relacionamento do casal. Sempre eu falo, eu sou do Ministério da Família, da Igreja, da nossa igreja, e sempre a gente tem, todos os anos, tem o programa A Semana da Família. E isso é muito bom, isso fortalece muito. Por quê? Porque você criar um vínculo, esse relacionamento, fortalecer o relacionamento do casal, isso é importante. Porque se você, o homem, e você, mulher, estiver bem com o seu cônjuge, o que que vai acontecer? Vocês vão estar unidos para resolver qualquer situação, para enfrentar qualquer situação, qualquer problema. Pode ser financeiro, com os filhos, familiar, pode ser na saúde e assim sucessivamente. Vocês precisam falar em a mesma língua. Quando o casal reserva um momento especial para conversar, para estar unido, amigo, eu quero falar para você. Quando você para para orar com o seu cônjuge, você vai ver, você vai desfrutar ali a companhia um do outro. E Deus vai derramar bênção sem medida sobre a sua vida. Porque o amor entre os pais ali, ele é a base para a saúde emocional da família. Porque se os pais forem aqueles pais brigões, que vivem brigando, vivem em pé de guerra, o que é que os filhos vão aprender? Os filhos não vão aprender nada saudável. Os filhos vão viver amargurado porque os pais não cuidam, os pais não educam, os pais não têm tempo para nada. Quantos pais, quantos filhos estão dizendo, pai, eu queria conversar com o senhor, e o filho está dizendo, não, depois a gente conversa, depois, e esse depois nunca chega.
Então o tempo vai passando e ele tem o quê? Ele não tem um pai dentro de casa, ele não tem um amigo dentro de casa, né? Ele tem aquela pessoa que está colocando, jogando comida lá, mas o relacionamento com os filhos não está tendo, relacionamento com a esposa ou com o esposo não está tendo. E isso é essencial para a educação, isso é essencial em uma casa, em um lar, para que a tua casa, essas paredes de concreto aí, ou de madeira, se torne um lar, ela precisa ter compreensão, ela precisa ter equilíbrio, ela precisa ter amor. E vocês, amigo, precisa se envolver, que é o ponto principal que eu acho, é envolver em comunidade, em igreja, criar seus filhos no caminho que deve andar, participar de alguma igreja. Essa participação, essas atividades comunitárias como igreja, isso é muito bom, porque ela fortalece a nossa fé, fortalece os laços familiares, e isso proporciona, amigo, um apoio espiritual e emocional magnífico. Então, em um mundo em que os olhos estão voltados aí para a tecnologia, essa interação virtual, muitas das vezes, ela vai substituir essa relação presencial. E é fundamental que você siga as instruções que eu falei para você. É fundamental que os laços familiares se fortaleçam. Tá? Então, o livro lá, Adventista, na página 330, Ellen White diz assim: muitos do mundo têm afeições postas em coisas que podem ser boas em si, mas a mente fica satisfeita com essa coisa e não busca os bens mais altos e melhores que Cristo deseja para ele. Então, meu querido amigo e amigo, lá em Provérbios capítulo 24, versículo 3 e 4, a palavra do nosso Deus diz que com sabedoria se edifica a casa e com entendimento se firma ali, e pelo conhecimento se acharão as câmaras de toda sorte de bens preciosos e agradável para Deus. Amém? É isso que Deus quer para mim. É isso que Deus quer para você. Amigo, eu vou para um pequeno intervalo e logo mais eu volto para dar continuidade na mensagem.

são precisamente 12 horas e 43 minutos e está no ar o programa Ouvindo a Voz de Deus. Amigos, quero renovar o convite para você estar conosco hoje, logo mais às 19 horas, lá na Igreja Adventista do Sétimo Dia, a Igreja Central. Então você é o nosso convidado todo especial, tá? Aos domingos só tem culto na Igreja Central, agora esse período, tá? Então, a você que mora aí no Bairro Novo, na Fortaleza, que mora ali na Minha Casa Minha Vida, na Portelinha, Buritizal, Mangueiral, então não há culto nas igrejas da Minha Casa Minha Vida. Que mora ali na Minha Casa Minha Vida, na Portelinha, Buritizal, Mangueiral. Então, não há culto nas igrejas

Minha você a seguir diariamente os mandamentos da sua palavra. E uma família saudável é uma família que ora, é uma família que estuda a Bíblia, é uma família que adora a Deus em conjunto, é uma família que está em unidade, tá? É uma família que dá exemplo. E você observa que a tecnologia, amigo, ela nunca deve substituir o culto familiar. Nós precisamos priorizar esse relacionamento acima de qualquer coisa, de tela, TV e etc. Porque nenhuma rede social, ela vai substituir um abraço. Ela não substitui uma conversa. Ela não substitui um momento em família. E isso são práticas importantes que devemos adotá-la. No momento da refeição, como eu já falei ali, sem o celular. Uma conversa diária com os filhos. Ouvir os filhos com bastante atenção. Eu e você, papais, devemos demonstrar amor e respeito pelos nossos filhos. E o ensino, né, e o uso da tecnologia com responsabilidade, isso é muito importante, o monitoramento. Isso deve ser feito a cada dia. Provérbios 22:6 é um verso clássico que todo pai deveria conhecer, que o pai deve ensinar a criança no caminho que deve andar, e ainda quando ela ficar velha, não se desviará dele. Ou seja, os pais devemos, nós devemos orientar. Falando em tela, tem que ter limites, amigo. Qual o conteúdo que a criança está assistindo? Qual o perigo, os perigos que a internet proporciona para a vida do ser humano? Então nós devemos fazer isso. Nós devemos educar, né, nossos filhos nessa era digital, porque faz parte também. Eles precisam, né, pesquisar algo, eles precisam da tecnologia. E eu quero dizer para vocês, amigo, que nós temos um papel fundamental em preservar a qualidade. Tá? Como que vai ser o nosso culto familiar? Como que vai ser o nosso passeio? Como vai ser o nosso jogo de futebol com o nosso filho? A nossa refeição junta, a nossa conversa, essa interação. Como que vai ser? Amigo, conta-se uma história de um pai que ele chegou do trabalho e ele encontrou seu filho esperando ele ali. E o menino perguntou: pai, quanto o senhor ganha por hora? E esse pai respondeu. Depois de algum tempo, o menino pediu dinheiro. O pai ficou ali irritado. Mas depois, ele deu uma quantia para o menino. E então, o menino pegou ali algumas economias e disse para o pai: agora eu tenho dinheiro suficiente, pai, para pagar uma hora do seu tempo para mim. Então, amigo, essa quantia, ou essa ilustração, ela mostra que os nossos filhos valorizam mais a nossa presença do que qualquer presente. E finalizando essa mensagem para você hoje, amigo, a tecnologia ela vai continuar evoluindo. Mas o plano de Deus para a minha família e para a sua família, ele permanece o mesmo, que é o amor, que é o diálogo, que é o respeito, que é a comunhão com Ele. E quando Deus ocupa o primeiro lugar, a tecnologia se torna uma ferramenta útil e não uma barreira entre pai e filhos, amigo. Eu quero dizer para você, eu quero apelar para você nesse momento. Hoje é um bom momento para você decidir. Coloque Deus em primeiro lugar. Coloque Deus no centro do teu lar. Eu quero pedir, apelar para você reservar um tempo de qualidade para a sua família. Eu quero pedir para você orientar os seus filhos, até você mesmo, usar a tecnologia com sabedoria. E mais um apelo, que você fortaleça o relacionamento por meio do amor, por meio da presença. Josué capítulo 24, versículo 15, amigo, sendo o verso de hoje, diz que eu e minha casa serviremos ao Senhor. Amigo, que eu e você possamos ser uma família que busca a Deus diariamente. E quando nós fazemos isso, nós estaremos preparados
para enfrentar esses desafios.

desafio aí na era de tecnologia, em qualquer tempo, porque Deus está conosco e Deus quer cuidar de mim e Deus também quer cuidar de você. Faça isso, faça um compromisso com Deus e tenha paz na sua vida, tenha filhos saudáveis e que a tua família seja uma bênção para a honra e a glória do nosso Deus. Deus abençoe você, a sua família e que tenha uma ótima semana. Oremos. Pai do céu e eterno Deus, o teu amor nos constrange porque tu és bom demais. O Senhor não muda, a sua orientação é eterna. Por isso, ajuda-nos a absorver a tua orientação e guiá-la, seguir e guiar os nossos filhos no caminho que deve andar. Abençoa cada um de nós. Dai-nos uma semana de paz e de bênção. Em nome de Jesus, amém, amém e amém. Deus abençoe você, amigo, a tua família, a tua casa, o teu trabalho. E Deus vai abrir porta do céu e derramar bênção sem medida sobre a tua vida. Deus abençoe a todos vocês e fiquem com Deus e até o próximo domingo, se assim Deus o permitir.

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1: Oh, meu Deus, eu amo tanto vocês. 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
2: E tá gelada?
3: Ah.

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6: 13 horas e 24 minutos.
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0: Paulo e Tomé, senhoras e senhores.
1: Xande Avião, obrigado.
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7: Olha só.

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4: Igu, só leu esse, hein?

0: que o verão tá chegando daquele jeito.
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0: e de dois.
1: Que musiquinha cachorra, viu, meu filho? É o Natanzinho e o Natanzinho.

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4: 19:37.
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1: Xande Avião, obrigado.
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